0: Além das notícias, toda semana analisamos alguns assuntos atuais no segundo bloco. Daqui a pouco vamos conhecer a proposta do Festival Mais Latina, que é inaugurado hoje com a exposição Colagem na Casa do Brasil de Madrid. Em sua primeira edição oficial na Espanha, a iniciativa quer criar conexões, encontros, intercâmbio e cooperação no âmbito artístico. Um dos seus pontos fortes é questionar a ideia de identidade.
1: ¿Será que acaso Brasil, que está en Latinoamérica, se siente parte de Latinoamérica? Y por ahí empezó la investigación.
0: A própria diretora do festival explica que o Brasil é o país convidado nessa edição porque representa muito bem a ideia de que a identidade não é um conceito fechado. Existem muitos países, culturas e histórias dentro do Brasil, e é com essa diversidade que o Mais Latina quer colocar em circulação.
2: Também vamos falar sobre a natureza selvagem. Várias organizações sem fins lucrativos que trabalham na restauração de ecossistemas estão fazendo um alerta sobre a preservação do lobo ibérico. Essa espécie, ameaçada de extinção, é transfronteiriça, mas sua proteção difere de país para país. Enquanto em Portugal o lobo não pode ser caçado, na Espanha seu controle letal está permitido desde 2025. Quem nos explica é Marta Kalis, chefe de restauração da organização Rewild em Portugal.
3: Na própria Espanha, o problema agrava-se porque cada comunidade autónoma faz as coisas à sua própria maneira. Temos uma população única ibérica que está completamente fragmentada por causa de burocracia e de limites administrativos que não fazem sentido nenhum do ponto de vista da biologia da espécie e que dificultam, no fundo, a melhoria do seu estado de conservação.
2: Junto com Green Impact e Fundo para a Proteção do Lobo Ibérico, a Rewild em Portugal pede uma estratégia conjunta de Portugal e Espanha para gerenciar o lobo ibérico. Daqui a pouco ampliamos tudo isso, mas vamos agora com as principais notícias da semana.
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0: Começamos o boletim de notícias com a confirmação de que as redes sociais foram fundamentais para incitar os mais de 70 mil migrantes a entrarem em Ceuta entre os dias 30 e 31 de julho. Essa é uma das conclusões dos 40 documentos secretos sobre a crise migratória que acabam de ser abertos. Num primeiro momento, esses documentos seriam mantidos em sigilo, mas, diante da chuva de críticas, o governo espanhol decidiu torná-los públicos para defender a forma como agiu nessa crise. A divulgação foi feita ontem à tarde. Entre os documentos estão relatórios e transcrições de mensagens enviados entre 1º de julho e 1º de agosto. Eles foram trocados pela Polícia Nacional, pela Guarda Civil, pelo Centro Nacional de Inteligência, o CNI, e pelas Forças Armadas. Os socialistas esperam desmentir a teoria dos partidos da oposição, que acusam o governo central de ignorar avisos dias antes da chegada massiva ao enclave espanhol. No entanto, o conteúdo desses documentos provocou efeito contrário.
5: Esta tarde se ha revelado una mentira de Estado. Pero Sánchez lleva mintiendo 40 días.
0: A porta-voz do Partido Popular no Congresso, Esther Muñoz, afirma que os relatórios revelam uma mentira de Estado. Segundo a conservadora, o Centro de Inteligência deu avisos suficientes tanto ao Ministério do Interior quanto ao Marrocos para que a crise pudesse ter sido evitada. Já o partido de esquerda, Podemos, afirma que o Executivo está começando a negar o óbvio.
2: Um dos textos publicados ontem pelo governo mostra que em 29 de julho, véspera da entrada dos migrantes, o Centro Nacional de Inteligência alertou por WhatsApp sobre um ataque por terra e mar contra Ceuta no dia seguinte. O Centro de Inteligência expressava sua preocupação com mensagens que circulavam nas redes sociais em grupos de 180 mil seguidores. Em uma publicação na rede social X, o primeiro-ministro Pedro Sánchez respondeu às críticas, dizendo que as mensagens do CNI, de forma alguma, poderiam ser interpretadas como um indicador da escala, natureza ou probabilidade do que aconteceria a seguir. Por outro lado, o delegado do governo central em Ceuta, Miguel Ángel Pérez Triano, alega que não sabia das conversas que o CNI teve com um funcionário de seu gabinete em 29 de julho.
6: Lo que sí quiero decir es que los WhatsApp del día 29 no suponen una alerta ni ningún informe. Es una conversación.
2: Segundo Triano, ele teve apenas uma conversa informal com esse funcionário sobre as postagens nas redes sociais, apelando à entrada na cidade espanhola durante as festas marroquinas do Dia do Trono.
0: Outro documento divulgado ontem aponta que o Centro Nacional de Imigração e Fronteiras da Polícia Nacional alertou para um risco extremo de colapso devido à entrada irregular de imigrantes nas cidades autônomas de Ceuta e Melilla. Dois dias antes dos fatos, um relatório do CNI indicou que a decisão da Suprema Corte proibindo a extradição imediata de migrantes interceptados no mar poderia ter um impacto muito significativo em Ceuta, onde quase 13 mil tentativas de entrada nada foram registradas em 2025. Logo após a publicação desses documentos, o ministro das Relações Exteriores, José Manuel Álvarez, afirmou que não teve conhecimento de nenhum relatório prevendo a magnitude do que aconteceu em 30 de julho.
7: A mim não me consta que houvera nenhum informe que...
2: Ainda ontem, antes da publicação, o primeiro-ministro Pedro Sánchez admitiu, no entanto, que o Estado deve se preparar melhor para possíveis crises como essa.
8: Podamos ver en el mundo digital el cómo se pueden producir estos movimientos.
2: Em entrevista exclusiva à televisão espanhola, Sánchez afirmou que seu governo não tem nada a esconder. Ele também disse que os serviços de inteligência precisam aprimorar a capacidade de antecipação e prevenção, considerando o contexto digital.
8: Veo con ganas y creo que también con el apoyo tanto interno como fuera para
2: além disso, o premier confirmou sua vontade de concorrer novamente como candidato do Partido Socialista em 2027 às eleições gerais.
0: Também na quarta-feira, durante a sessão parlamentar de controle ao governo, o líder da oposição, Alberto Núñez Feijó, do Partido Popular, acusou Sánchez de ser subserviente ao Marrocos e pediu eleições antecipadas.
9: Sua lealdade ao governo... Sua lealdade está comprometida, senhor Sánchez. Não me responde sobre Marruecos, não me responde.
0: A crise
9: sobre
0: em Ceuta praticamente monopolizou o debate no Congresso. O líder do partido de extrema-direita Vox, Santiago Abascal, perguntou ao primeiro-ministro se ele foi chantageado pelo Marrocos, insinuando que Rabat teria informações sobre os casos judiciais envolvendo seu entorno familiar e político.
10: Me chamam perro, sim, sim, me chamam perro. Mire, le digo uma coisa, senhor Abascal. A diferença de você, eu seré um perro, mas não tenho amo.
0: Pedro Sánchez respondeu que até pode ser chamado por alguns de perro, de cachorro em português, mas que não tem dono, ao contrário de seus adversários políticos.
2: Na segunda-feira, a juíza Maria Tardón confirmou que vai investigar a entrada massiva de migrantes em Ceuta, que ela considera um ataque grave à integridade territorial. Em nota, o Ministério Público declarou que as investigações devem ficar a cargo da Audiência Nacional, porque esse órgão tem maior capacidade para lidar com fenômenos complexos, como crimes contra a integridade territorial, homicídio culposo e organização criminosa. Algumas vozes do governo socialista têm dúvidas sobre a imparcialidade da juíza, devido à sua atuação política como filiada do Partido Popular nos anos 90.
0: Também na segunda-feira, o rei Felipe VI se reuniu com a ministra da Defesa, Margarita Robles, e com altos oficiais militares para analisar a situação em Ceuta. Quanto à visita do monarca à cidade autônoma, Pedro Sánchez afirmou que ela é mais necessária do que nunca e que vai acontecer, embora ainda não exista uma data definida.
8: É mais que justificado e mais necessário que nunca que o jefe do Estado visite a cidade autônoma.
2: Enquanto isso, o governador ceutí, Juan Jesús Vivas, do PP, avalia que a cidade está no limite. Ele esteve em Bruxelas na terça-feira para se reunir com autoridades da União Europeia e pediu maior presença da Frontex, a agência da União Europeia responsável por gerir as fronteiras externas do espaço Schengen e combater o crime transfronteiriço. Ontem, a Comissão Europeia anunciou uma ajuda emergencial de 115 milhões de euros à Espanha para apoiar a gestão da cidade de Ceuta, principalmente no reforço da vigilância das fronteiras, no retorno das pessoas em situação irregular e na capacidade de acolhimento de menores desacompanhados.
0: O Supremo Tribunal decide suspender provisoriamente o registro no cadastro eleitoral de ausentes das pessoas que obtiveram a nacionalidade espanhola com base na Lei da Memória Democrática, também chamada Lei de Netos. A suspensão temporária do título de eleitor será aplicada a quem não conseguir provar ser descendente de espanhóis que foram exilados na época da Guerra Civil e da ditadura franquista. O Partido Popular e o Partido da Extrema-Direita Vox gostaram da decisão, enquanto o governo socialista é contra.
8: No estamos a favor ni compartimos la resolución del Tribunal Supremo. Les hemos pedido
6: que
2: lo Na entrevista à televisão espanhola, Sánchez afirmou que essa decisão seria uma tentativa de restringir direitos e, em última instância, prejudicar os socialistas. E da educação temos uma notícia alarmante. O Programa Internacional de Avaliação de Estudantes, o PISA, revela que a metade dos alunos espanhóis de 15 a 16 anos apresenta baixo desempenho em ciências. Além disso, o levantamento mostra a queda nas habilidades de leitura e matemática, que se acelerou na última década. Somente 2% dos alunos que fizeram a prova são capazes de ler textos longos e complexos.
11: Essas são as principais conclusões do relatório PISA 2025, publicado na terça-feira, que é feito a cada 3 anos em 90 países. O documento destaca que a piora dos índices espanhóis se acentuou e alerta que o uso excessivo de telas prejudicou o desempenho acadêmico geral, principalmente na leitura.
0: E da economia, destacamos o plano de reestruturação do grupo Volkswagen, que poderia afetar a marca espanhola Seat.
12: Nosotros pondremos sobre la mesa todo el esfuerzo necesario para ser capaces de mantener esta...
11: Na última segunda-feira, o ministro da Economia, Carlos Cuerpo, afirmou à RTVE e à agência de notícias EFE que o governo fará de tudo o que estiver ao seu alcance para preservar um selo como a SEAT, que é genuinamente espanhol.
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0: Do exterior, destacamos a oferta indecorosa do presidente dos Estados Unidos, Donald Trump, aos eleitores do país.
14: I will issue a dividend to every adult citizen in the United States of America.
0: Ontem, na abertura da convenção do Partido Republicano, Trump prometeu pagar $5,000 para cada adulto caso os republicanos ganhem as eleições de meio de mandato de 3 de novembro.
11: Donald Trump não explicou como faria esse pagamento, mas disse que o valor precisaria ser gasto dentro dos Estados Unidos. Como o país tem cerca de 270 milhões de adultos, caso os republicanos ganhem as eleições para o Congresso e o Senado, Trump teria que desembolsar mais de $1 trilhão para pagar sua promessa eleitoral.
0: O partido de extrema-direita Alternativa para a Alemanha tem grandes chances de liderar um governo estadual pela primeira vez desde o fim da Segunda Guerra Mundial. No domingo, a legenda ganhou a maior parte dos votos no estado da Saxônia-Anhalt, na parte oriental do país, e ainda vai precisar fazer pactos com outros partidos para conseguir governar.
11: Hoje, o nosso correspondente no Brasil, Alexandre Agabite, nos ajuda a entender como isso é possível, analisando os pontos-chave dessas eleições na Alemanha e como elas repercutem em outros países europeus. Na Espanha, por exemplo, o líder do Vox, Santiago Abascal, escreveu na rede social X que o resultado de domingo é um símbolo de esperança para toda a Europa. Oi, Alexandre.
15: Olá, Estela. Olá, Camila. O partido de extrema-direita AfD, Alternativa para a Alemanha, venceu de forma esmagadora as eleições regionais de domingo na Saxônia-Anhalt. Obteve 43,8% dos votos, mais do que o dobro dos 17,2% alcançados pela CDU, a União Democrata Cristã, partido do chanceler Friedrich Merz. A AfD conquistou 39 das 83 cadeiras do parlamento regional e ficou a apenas 3 da maioria absoluta. Ulrich Siegmund, candidato da AfD ao governo regional, comemorou diante das câmeras. Fizemos história neste estado. É realmente um fato histórico, pois pela primeira vez desde o fim da Segunda Guerra Mundial, uma força de extrema-direita venceu uma eleição estadual no país. E precisamente por isso, o resultado não pode ser tratado como mais uma oscilação de humor do eleitorado alemão. A seção da AfD na Saxônia-Anhalt é classificada como extremista de direita pelo Serviço de Inteligência Interna daquele estado alemão. Seu programa prevê deportações mais rápidas de estrangeiros, classes separadas para crianças refugiadas que provavelmente não permanecerão no país e mudanças destinadas a desmontar o atual modelo de financiamento da radiodifusão pública. A extrema-direita tem um programa muito claro. Ninguém pode dizer que não sabe o que está sendo votado. Esse resultado tem causas evidentes. A Saxônia-Anhalt está entre os estados mais pobres da antiga Alemanha Oriental. Em 2024, 73% de seus habitantes concordavam com a afirmação de que os alemães orientais continuam sendo tratados, em muitos espaços, como cidadãos de segunda classe. Uma pesquisa pós-eleitoral da Infratest DIMAP indicou que a AfD teve apoio especialmente forte entre os homens. Nesse grupo, teria alcançado 50% dos votos. Seus eleitores também tendem a ter menor segurança econômica e menor escolaridade. Seria confortável para o restante da Europa olhar para a Saxônia-Anhalt como quem observa uma anomalia distante, confinada ao antigo território da Alemanha Oriental. Mas a febre já atravessou a fronteira. A França escolherá seu próximo presidente em abril e maio do ano que vem. O Rassemblement National chega à disputa liderando as pesquisas. Levantamentos recentes colocam Marine Le Pen ou Jordan Bardella, dependendo do cenário testado, na faixa de 33% a 35% no primeiro turno. O partido que durante décadas rondou a periferia do poder agora entra na eleição presidencial como favorito. Na Espanha, o movimento também é inquietante. Uma pesquisa do Instituto Espanhol 40DB, publicada pelo jornal El País na segunda-feira, colocou o Vox, partido de extrema-direita, com 17,8% das intenções de voto, 5,4 pontos percentuais acima do resultado que obteve nas eleições de 2023. Somados, Partido Popular e Vox chegam a 50,2%. E em meio à crise migratória de Ceuta, o Vox aparece como o partido considerado mais capaz de administrar a imigração. Depois da vitória alemã, a legenda espanhola celebrou o resultado da AfD como uma esperança para a Europa. Na França, o governo reagiu na direção oposta. O ministro da Economia, Roland Lescure, qualificou o resultado alemão como um sinal muito, muito preocupante.
6: Ça montre qu'on a un défi majeur face à une vague populiste qui est mondiale aujourd'hui.
15: Isso mostra que enfrentamos um grande desafio diante de uma onda populista que hoje é mundial e à qual precisamos resistir. Mas não é fácil. Resistir como? Eis uma pergunta que os dirigentes europeus não costumam fazer ou responder. Na Alemanha, Merz garante que manterá a barreira política contra a AfD e que sua CDU não fará uma coalizão com ela. É necessário. Se uma barreira parlamentar pode impedir um acordo de governo, não impede que 43,8% dos eleitores votem na extrema-direita. E depois da derrota, o governo continua discutindo reformas impopulares que incluem elevar a idade da aposentadoria, reduzir pagamentos e afastamentos por doença, justamente quando o custo de vida e a insegurança econômica aparecem entre as fontes de insatisfação. Existe ainda um erro mais perigoso. Diante do avanço da extrema-direita, parte da direita tradicional europeia passou a imaginar que pode derrotá-la ocupando seu terreno, endurecendo o discurso contra imigrantes e tratando os estrangeiros como problema administrativo a ser removido. Na Suécia, o governo já oferece até 350 mil coroas a determinados imigrantes não europeus que aceitem deixar voluntariamente o país, uma política apoiada pelo partido de extrema-direita Democratas Suecos, uma das maiores forças políticas do país escandinavo. Em suma, a extrema-direita não precisa necessariamente estar no governo para mudar a política de um país. Basta que os partidos tradicionais passem a governar sob sua pressão e adotem parte de sua agenda. A extrema-direita oferece culpados simples para problemas complexos. O imigrante explica o salário baixo. Bruxelas explica o serviço público ruim. O estrangeiro explica a insegurança. A democracia explica a demora. O mecanismo é antigo. A embalagem é nova. Pelo TikTok, candidatos sorridentes vendem a promessa de devolver ao cidadão um país que alguém, supostamente, lhe roubou. Combater isso exige salário, moradia, serviços públicos, redução das desigualdades regionais, investimento onde ficaram apenas fábricas fechadas. Exige também enfrentar a xenofobia e o ataque às instituições pelo nome, sem tomar emprestada a linguagem daqueles que se pretende derrotar. A Europa conhece muito bem o que acontece quando o ressentimento social, nacionalismo e fabricação de inimigos começam a caminhar juntos. O mais inquietante é que não lhe falta memória, falta reação política à altura. Enquanto seus governantes depositam coroas de flores diante de monumentos do passado, a extrema-direita disputa o futuro.
0: A Espanha e o Brasil estreitam laços através da cultura. Vai até este domingo, dia 13, a Bienal do Livro de São Paulo, que neste ano tem a Espanha como país convidado de honra. Um pavilhão de 500 metros quadrados, inspirado nos mosaicos do paisagista brasileiro Roberto Burle Marx, é palco de encontros com o público e também entre profissionais do setor editorial. Um pouco antes de inaugurar esse espaço, na sexta-feira passada, o ministro da Cultura espanhol, Ernest Urtasun, conversou por telefone com o programa El Ojo Crítico da Rádio Nacional. Ele destacou que a Bienal de São Paulo é uma grande vitrine para autores e autoras da Espanha e comemorou a cooperação com o Brasil.
16: España e Brasil, em estes momentos, são duas potências culturais globais. Triunfa.
11: Segundo o ministro, hoje, Espanha e Brasil são duas potências culturais globais, quer seja na literatura, no cinema, na música, e também existe uma dimensão política. São duas sociedades que acreditam firmemente na cultura como motor fundamental de progresso social, emancipação, defesa dos direitos humanos e cooperação global. Uma delegação de 50 escritores está na capital paulista para uma programação cultural diversa que trata de temas e estilos presentes nas literaturas brasileira e espanhola. Entre eles, as novas formas de autoficção, a memória democrática e a revisão crítica da história.
0: O que ainda não se vê, essa é a ideia principal que guia o Mais Latina, festival multidisciplinar dedicado à produção artística contemporânea da América Latina. Sua primeira edição oficial na Espanha acontece entre os meses de setembro a novembro, nas cidades de Madrid e Navarra. Mas, na verdade, a iniciativa já teve uma espécie de edição zero em outubro do ano passado.
1: Aunque es la edición 1, en realidad existió una edición 0 el año pasado.
0: Como conta a curadora venezuelana e diretora do Mais Latina, Kiki Pertinhes Heidenreich, na edição zero foram 6 exposições e uma residência artística, experiência que serviu para testar caminhos, criar conexões e, principalmente, entender o que poderia ser esse espaço dedicado ao encontro, intercâmbio e cooperação. A idade nasce no Boom Art Community, um ecossistema de projetos voltados a artistas imigrantes latino-americanos, mas nasce também de uma constatação.
1: Eu sou latino-americana, sou imigrante e, como tal, tenho um ecossistema que se chama Boom, Boom Art Community. Desse ecossistema.
0: Kiki afirma que sabia que faltava algo mais. A América Latina já está profundamente presente no país. Está nas ruas, nas famílias, nos comércios, nos sotaques, nas empresas, no mercado de trabalho, na vida cotidiana. Mas a presença demográfica, lembrando que 60% dos imigrantes na Espanha são latino-americanos, não significa necessariamente presença simbólica. E é justamente aí que o festival quer incidir.
1: Hasta hace muy poco había, digamos, una percepción bastante incómoda, por decirlo de alguna manera, sobre qué es el latinoamericano.
0: Kiki fala de uma percepção bastante incômoda sobre o que é ser latino-americano na Espanha e que um dos objetivos do Mais Latina é dizer: olha, aqui também vem pessoas com empresas, pessoas que estão injetando capital. E, a partir dessa desconstrução, promover os artistas latino-americanos. E isso não tem nada a ver com substituir um estereótipo por outro, nem com construir um conceito único do que é a cultura latino-americana, mas com mostrar a quantidade de histórias, experiências e perguntas que cabem dentro dessa palavra. É por isso que o eixo curatorial desta primeira edição se chama O Que Ainda Não Se Vê.
1: Cuando estábamos allá haciendo esta residencia, pues de ahí surgen los temas curatoriales que van a atravesar a este festival.
0: A proposta é olhar para questões que já estão sendo discutidas, experimentadas e investigadas no âmbito artístico na América Latina, mas que ainda não ganharam a mesma visibilidade no contexto espanhol, como pós-colonialismo, convivência, construção coletiva e memórias. Memórias de pessoas que migraram e que não desaparecem quando alguém atravessa uma fronteira. Nesse sentido, a discussão sobre identidade fica ainda mais interessante. Afinal, o que é identidade quando ela não é fixa? Quando uma pessoa carrega aquilo que foi, mas também incorpora aquilo que encontra? E não é à toa que o Brasil seja o país convidado.
1: Sim, temas identitários muito importantes. De hecho, el hecho de que Brasil fuera el país invitado obedece a que a
0: princípio. Kiki Pertinhes Heidenreich lembra que no começo do ano fez uma residência curatorial em São Paulo. Durante um mês, fez pesquisas e teve reuniões com museus, galerias e artistas, com os quais questionou se o Brasil, que está na América Latina, se sente parte da América Latina. Foi daí que nasceram algumas das questões que permeiam o festival, com destaque justamente para a impossibilidade de reduzir qualquer um dos países da região a uma única imagem.
17: Já arranjou o Century
0: Quanto às atividades, o Más Latina oferece exposições, conversas, conferências e encontros.
17: Tanto os artistas que formam parte do festival, como agentes culturales de relevancia en el sector, tanto a nivel local como a nivel...
0: A coordenadora do Mais Latina, Anne Martínez Monge, explica que um dos módulos, chamado Mais Saberes, propõe colocar artistas e agentes culturais latino-americanos em diálogo com instituições e profissionais da Espanha. O festival convidou, por exemplo, Marília Bonas, que é historiadora especialista em museologia, com forte atuação nas áreas de projetos colaborativos, gestão cultural e direitos humanos, para uma conversa em outubro no Museu de América.
1: A mim me encantaria que se eliminaran os clichés de lo que é Brasil, ¿no? Que la gente viera que Brasil no hay uno solo, que no es un solo continente.
0: A partir de todo esse conjunto de atividades, o festival procura, sobretudo, eliminar clichês, e é justamente esse um dos maiores desejos da sua diretora. Mostrar que o Brasil não é um só, que são muitos países dentro de um país, muitas culturas, muitas histórias, com a forte presença dos povos originários, das culturas afro-brasileiras e da imigração europeia e asiática. É com essa diversidade que o Mais Latina quer colocar em circulação. E nesta primeira edição, quer apresentar o Brasil para o público espanhol, não apenas como algo exótico, mas como um lugar com uma vibrante produção artística e de pensamento. E, em última instância, a iniciativa propõe uma mudança de perspectiva. Em vez de perguntar quem são os latino-americanos que vivem na Espanha, perguntar também o que eles estão produzindo, pensando e transformando aqui, e que a arte revele as suas contradições.
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0: Uma das artistas escolhidas para inaugurar o Mais Latina é a fotógrafa Luana Fischer. Seu trabalho parte também de uma relação com a representação, memória e reparação visual. E na Casa do Brasil, ela apresenta colagem com outros dois artistas brasileiros.
19: Oi, Luana, tudo bom? Queria que você falasse um pouco sobre o que colagem apresenta para o público, quem vai ver, o que vai poder conferir. Eu sei que às vezes parece muito abstrato, mas o que você pode contar para a gente sobre a exposição?
20: Bom, é o trabalho de três artistas, né? Aldonis Nino, Shinji Nagabe, e a gente está fazendo um trabalho, a exposição chama-se Colagem, porque ela brinca um pouco com a palavra francesa, collage, né, que é uma técnica artística de trabalhar com fragmentos, principalmente de imagens, e transformar essas imagens ou esses fragmentos de imagens em uma imagem final, né, e buscando um novo significado, uma nova narrativa. Os três, Aldonis, Shinji e eu, trabalhamos com essa técnica aqui nessa exposição, é mais ou menos o que a gente vai explorar aqui, né? Mas, assim, é uma coisa interessante, porque a gente está jogando, fazendo uma brincadeira entre a palavra collage, a palavra francesa collage, e o colágeno. Essa é uma ideia que o Aldonis, como curador dessa exposição, teve, né? Colágeno é essa proteína que tem a função de juntar tecidos no corpo humano, né, de fazer uma junção, né, dos tecidos do corpo humano. E que ainda por cima é super interessante porque é uma proteína que tem forma de hélice em três aspas, em três partes, né? Então ele falou: "Olha que bacana a gente usar o colágeno como esse símbolo de junção entre os três e os três trabalhos, né? E ainda por cima tem, as palavras são muito parecidas, né? Colagem, colágeno.
19: E bom, existe alguma narrativa que amarre os três trabalhos que estão sendo apresentados, sim, ou não?
20: Sim. Nós todos trabalhamos com uma forma de mostrar e de dar representatividade para corpos e narrativas que foram infra-representadas, né? Representadas de uma forma sem muito protagonismo, né? Tanto na história da arte como nas artes visuais atuais. E também, ao mesmo tempo, costurar isso com as nossas histórias pessoais. Eu trabalho com colagem, com fotografia, e talvez as obras principais que vão participar dessa exposição minhas são, primeiro, um grande colagem de 1,60 m por 2 m. Eu estou trabalhando com fotografias de arquivo, um arquivo do século XIX, uma das primeiras fotografias medicinais que foram feitas no Hospital da Salpêtrière, que é um hospital em Paris. A equipe médica daquele hospital fotografou as pacientes consideradas histéricas. Então é toda uma coleção, essa coleção enorme, são dezenas de livros com fotografias de mulheres, tanto sendo fotografadas num estilo assim, digamos, clássico, né, do retrato, como sendo fotografadas tendo ataques, entre muitas aspas, ataques histéricos, né? Uhum. Então são fotografias que estão construindo uma representação muito deturpada dessas mulheres, né? E da própria condição da doença mental. Então o que eu faço é pegar esse arquivo fotográfico e ressignificá-lo. Eu pego as fotos das mulheres e coloco, recorto, né, aquela coisa que eu te falei da fragmentação, tiro elas do contexto delas, do contexto original delas, que são livros, né, e coloco dentro de outro contexto que está baseado principalmente nas lâminas de ouro, nas folhas de ouro. Eu crio um contexto dourado, que o dourado na história da arte tem essa relação muito forte, né, da simbologia da religiosidade, não é só a riqueza, a religiosidade é divino. Então eu estou querendo levar essas mulheres de uma situação desonrada, né, onde elas foram colocadas em grande parte obrigatoriamente, né, porque elas eram internadas nesses hospitais
19: psiquiátricos,
20: muitas vezes pela família. O Salpêtrière era um hospital psiquiátrico. E aí eu quero tirá-las desse contexto e colocá-las num contexto que está mais perto do divino, mais perto do elevado, né? Então eu faço isso e ainda mais brinco nessa obra mesmo que eu estou te falando. E eu coloquei um balão na cabeça dela. Isso eu não quero fazer não quero descrever muito, porque tem que vir aqui olhar. Mas eu estou brincando com elementos de coisas que voam. Para quê? Para que, de alguma forma, eu esteja simbolicamente retirando essas mulheres desse contexto, ou essa mulher, né, desse contexto, voando. Eu dou asas para ela, essa é a minha ideia, entendeu? E, bom, essa é uma das peças que eu estou mostrando aqui, que conversa muito, por exemplo, com as peças que o Aldones, que além de curador, também é artista, também vai trazer e vai apresentar peças dele aqui. Ele trabalha também com fragmentação de imagens retiradas de livros de história da arte. E justamente ele está brincando um pouco e jogando com essa história de quem é representado nesses livros de história da arte, né? Na realidade, a história da arte foi contada desde um ponto de vista do homem branco colonialista. Você não vê indígenas, você vê muito poucas mulheres, você não vê gays, você não vê corpos diversos, né? No relato da história da arte, principalmente dos livros publicados de história da arte. E aí, finalmente, o Shinji Nagabe também trabalha com fragmentos de imagens, mas nesse caso ele trabalha com uma imagem já passada a um suporte de tecido, e aí ele costura pedaços de imagens que têm a ver com a cultura brasileira, que têm a ver com a própria cultura dele. Ele é um homem que nasceu no Brasil, mas tem origem japonesa, né? Então ele brinca muito com essa duplicidade da origem dele. Nessas peças, são peças de enorme tamanho, também com vários fragmentos grandes nesse caso, né, de imagens que levam a todo esse imaginário, tanto da cultura brasileira como da própria história pessoal dele como imigrante.
19: E Luana, eu acho interessante, porque eu conversei agora há pouco com a diretora e a coordenadora do Festival Mais Latina, e a gente falou muito na questão de tirar certos estereótipos, que é importante inserir o latino-americano em outros contextos, muitas vezes relegados a eles, né, ou a nós. E falando nisso, né, falando nessa questão de romper com certos clichês, então é complicado a gente falar que dá para identificar uma obra latino-americana por uma questão pictórica. E a gente falou sobre a questão conceitual, o quanto que a arte latino-americana, eu queria saber se você concorda com isso, ela tem características assim conceituais, como que trazem questões como diversidade, identidade, compromisso social, político, tem um certo sincretismo ou bastante sincretismo estético, que eu acho que são questões que você, bem ou mal, acabou de tratar, não? De falar sobre elas.
20: Sim, sim, sem dúvida. Não, sem dúvida. Eu acho que o fato da gente vir, todos nós, né, os que estamos participando desse festival, temos origem em países que foram muito miscigenados, que tem uma mistura, e não só uma mistura de culturas, né, também tem uma mistura dessa coisa da gente absorver informações mesmo, né, tanto da Europa como dos Estados Unidos, e aí fazer uma coisa meio antropofágica, né, voltando lá para a semana do 22, sei lá, se eu
19: estou na semana de arte moderna, não, mas eu acho que é o germen, né, de tudo isso.
20: Sem dúvida, sem dúvida é o germen, e eu acho que é uma prática que eu tenho, eu pelo menos, eu posso falar de mim, né, não vou falar de todos os artistas, mas eu tenho muito presente para mim. Eu acho que o fato, eu moro na Espanha há 22 anos já, então eu tenho a minha prática muito arraigada nesse país, mas que não vai se separar nunca dessa enorme miscigenação da qual eu faço parte, tenho origem e carrego na minha genética, né, até hoje. Então, eu acho que sim, eu acho que talvez seja a nossa melhor característica, né, dos artistas latino-americanos, o poder trabalhar dessa forma antropofágica, né, dessa forma de que tem muito a ver com o nosso nascimento como cultura e o nosso desenvolvimento também, né? Eu acho que é um pouco isso.
19: Tá certo, Luana, eu agradeço conversar com você, para que você conte um pouquinho o que vocês, inaugurando o Festival Mais Latina, vão fazer e vão levar à Casa do Brasil. A gente tem ouvintes em todo mundo, então obviamente que nem todo mundo pode conferir, mas sim que quem está nos ouvindo pode procurar mais informação sobre os artistas que participam, sobre você mesma. E obrigada por esse bate-papo, e eu sei que você está na correria porque a exposição inaugura daqui a algumas horas. Então, boa sorte. Tudo de bom. Obrigada.
20: Eu que agradeço, Estela. Para mim é sempre um prazer. E puxa, quem puder vir para cá na Casa do Brasil, que venha. Vai ser bem gostoso.

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7: Es un animal importante. Es un animal con cuyas fábulas nos han llenado los oídos desde que éramos niños. Es un animal que a mí me gustaría que en esta aventura representara fielmente.
8: Estamos ouvindo um trecho do programa El Hombre y la Tierra, uma série de televisão que foi publicada, emitida na televisão pública espanhola e ficou famosa nos anos 1970. Foi dirigida e apresentada pelo naturalista, ambientalista e divulgador científico Félix Rodríguez de la Fuente. Nesse episódio específico, de la Fuente apresentava a aventura do lobo ibérico, uma espécie da família dos canídeos, mas que não late como os cachorros. Rápido, noturno e carnívoro, o lobo ibérico tem um papel ambíguo no imaginário popular. Ele é lembrado tanto como um vilão que ataca o gado, quanto como um símbolo de proteção da natureza selvagem.
7: Por que há lobos todavía em Espanha, quando em Inglaterra, em França e em outras nações han desaparecido? Porque Espanha é hermosa.
8: O ambientalista se perguntava por que ainda há lobos na Espanha se eles já desapareceram na Inglaterra, na França e em outros países?
5: Porque a Espanha é bela, respondia o próprio Félix Rodríguez de la Fuente. Mas a realidade do lobo ibérico é bem menos poética do que isso. A espécie compartilhada entre Espanha e Portugal sempre esteve ameaçada pela caça ou por crimes ambientais nessa bela península. No sul, o animal chegou a ser considerado extinto nas primeiras décadas dos anos 2000.
9: Que el lobo viva donde pueda y donde deba vivir.
8: Segundo o Ministério para a Transição Ecológica, o último censo do lobo ibérico, publicado em 2025, contava apenas 333 alcateias ou grupos reprodutores, um aumento de apenas 12% em relação a 2014, apesar das leis de proteção vigentes em Portugal e na Espanha.
5: Organizações sem fins lucrativos que trabalham pela preservação da espécie e recuperação de ecossistemas alertam justamente para as diferenças de gestão do lobo ibérico entre os dois países. Para essas entidades, a falta de coordenação entre Portugal e Espanha ameaça a conservação desse animal transfronteiriço.
8: Na entrevista a seguir, vamos conhecer mais sobre a realidade atual do lobo ibérico. Também vamos descobrir o trabalho e as propostas das ONGs para melhorar a convivência do predador com os criadores de gado e as comunidades na região do Rio Douro, no norte da península.

A organização Rewilding Portugal, organização sem fins lucrativos que trabalha na restauração de ecossistemas, faz um alerta sobre o lobo ibérico. Junto com outras organizações, a Rewilding Portugal tem denunciado a gestão desigual dessa espécie, do lobo ibérico, uma população compartilhada entre Portugal e Espanha, mas que não está completamente protegida, porque as leis dos dois países são diferentes. Para saber mais sobre esse assunto, contamos hoje aqui no programa com a Marta Calles,

0: totalmente protegida e por isso não era possível ser caçada em lugar nenhum de Espanha. E em 2025 isso foi novamente alterado e passou novamente a ser possível em certas comunidades autónomas o lobo ser caçado ou o controlo tal ser uma forma de gestão da população do lobo ibérico. Nós temos alertado que isto é um problema, porque é uma espécie que apenas existe em Portugal e Espanha, ainda está ameaçada de extinção e tem uma tendência populacional em declínio, e por isso não é uma espécie que tenha um estado de conservação favorável, e por isso estarmos a eliminar lobos através do controlo letal, para além de não ser suportado cientificamente como uma boa ferramenta de gestão populacional, está a contribuir ainda mais para os problemas que a espécie já tem a nível do seu estado de conservação.
1: Você comentou que em vários momentos já era possível caçar o lobo ibérico aqui na Espanha, em algumas regiões, e em algumas não, né? Em quais regiões chegou a ser proibido e que agora podemos ver a caça de novo legalizada dos lobos ibéricos, Marta?
0: Então, a norte do Rio Douro, por isso do Rio Douro para cima, é onde se utiliza mais a gestão letal, portanto, Astúrias, e as comunidades autónomas que estão acima do Rio Douro. E esse já era o caso antes e é o caso agora outra vez. Também são as zonas onde há mais presença do lobo ibérico, porque no sul da Espanha, tal como no sul de Portugal, a espécie está extinta há várias décadas. E apesar de hoje em dia estar a existir uma recolonização para sul, para áreas de distribuição histórica da espécie, isso está a acontecer devagar. E o problema aqui é que, não havendo uma gestão conjunta desta população, porque isto não há a população espanhola e a população portuguesa, há uma população ibérica, e não havendo uma gestão conjunta desta população ibérica, não há monitorização conjunta, não há gestão conjunta, não há a implementação de medidas de coexistências de forma homogénea entre Portugal e Espanha, e na própria Espanha o problema agrava-se, porque cada comunidade autónoma faz as coisas à sua própria maneira, ou seja, temos uma população única ibérica que está completamente fragmentada por causa de burocracia e de limites administrativos que não fazem sentido nenhum do ponto de vista da biologia da espécie e que dificultam, no fundo, aquilo que seria uma gestão para a espécie que pudesse promover a sua conservação e a melhoria do seu estado de conservação.
1: Como você disse, agora a população de lobos ibéricos é transfronteiriça, né? Os lobos podem atravessar de um lado para o outro na região do Douro e serem caçados aqui na Espanha. Então, qual é a realidade da espécie hoje em dia, ela sendo essa espécie transfronteiriça, né? Você comentou que ainda é uma espécie em extinção e por isso a importância dessa conscientização e de mudar a lei. Mas qual é a realidade hoje, dados esses anos em que o lobo esteve protegido aqui na Espanha também, né? Até 2025, apesar dessas mudanças, esses vai-vens, né, de legislação que você comentou.
0: A questão do lobo ibérico é complexa e, como é óbvio, há aqui muitas camadas e muitas coisas que depois influenciam a situação da população. Para além da questão do controlo letal legal, que existe em algumas zonas da Espanha, existe também muito furtivismo, ou caça ilegal, perseguição ilegal à espécie, tanto em Portugal como em Espanha. E isso são números que muitas vezes não são conhecidos, ou os números que são conhecidos são subestimações da realidade, e por isso nós sabemos, em Portugal conhecemos um bocadinho a situação melhor, que o furtivismo é um problema sério, continua a ser uma das principais causas de mortalidade do lobo ibérico, e por isso é uma coisa que agrava ainda mais a situação, porque há falta de fiscalização, há falta de meios dedicados, tanto do Estado português como espanhol, para prevenir que este furtivismo ocorra. E por isso temos aqui vários problemas que acabam por se somar uns aos outros, e mesmo em Portugal, que a espécie, como já mencionou, está protegida desde 1988, continuamos a ter uma população em declínio.
1: Marta, você comentou que a principal causa da mortalidade, ou uma das principais causas da mortalidade do lobo ibérico, é o furtivismo, né? Me corrija se eu estiver errada. O que que é o furtivismo para quem está ouvindo a gente e pela primeira vez escuta essa palavra?
0: O furtivismo é uma forma de crime ambiental em que uma pessoa mata uma espécie que está protegida por lei. Em Portugal, qualquer pessoa que mate um lobo ibérico está a cometer um crime, porque a espécie é protegida e por isso a sua morte é ilegal. Em Espanha, já vimos que temos uma situação um bocadinho diferente. É possível, se for concedida uma licença, e em alguns sítios é possível obter essas licenças, um lobo ser morto legalmente, mas também temos visto muitos casos nas Astúrias e não só, mas lembro-me que há uns anos dos dois lobos que foram pendurados pelo

0: pescoço à porta de um edifício qualquer público. Pronto, isso é crime ambiental, isso são coisas que estão a ser feitas ilegalmente contra a espécie.
1: Ou seja, isso configura uma atividade diferente da caça.
0: Exatamente. Ou seja, a caça tem as suas regras e tudo o que seja feito que saia dessas regras, e as regras têm a ver com os dias em que se pode caçar, os métodos que se podem usar para caçar, as espécies que se podem caçar ou não, tudo isso está regulamentado e por lei. Tudo o que saia disso, tudo o que vá fugir a essas regras, é considerado furtivismo, caça ilegal, crime ambiental.
1: E a Rewilding Portugal pede uma estratégia conjunta, né, de Portugal e Espanha para gerenciar o lobo ibérico. Que medidas são necessárias? Quais são as medidas-chave para manter e recuperar essa espécie, Marta?
0: Não chega só à questão de estar ou não protegida legalmente, que é um primeiro passo absolutamente fundamental, mas depois é preciso mais. É preciso investir nas questões de coexistência, em prevenir o furtivismo, em realmente ter as medidas implementadas no terreno para que as comunidades locais que convivem com esta espécie de ambos os lados da fronteira, não sejam prejudicadas por a espécie estar presente e não recorram a estas medidas, por muitas vezes não verem alternativa, que é eliminar a espécie da zona. Então, o que nós estamos a pedir é que se replique, de certa forma, aquilo que já existe para o lince ibérico, que é um exemplo de outro predador que partilhamos entre Portugal e Espanha e que já há muitos anos existe uma estrutura de cooperação entre Portugal e Espanha para a gestão da espécie e para a sua conservação, e com resultados muito positivos. Há uma história de recuperação fantástica, a do lince ibérico, e, portanto, podia-se adotar um modelo semelhante ao que já existe para essa espécie, para o lobo ibérico, e termos aqui uma estrutura em que Portugal e Espanha tenham uma forma de diálogo, de cooperação e de implementação de medidas conjuntas a nível transfronteiriço, a nível de que medidas é que realmente são precisas implementar. Eu diria que focamos-nos muito na questão da coexistência, de implementar medidas de coexistência que sejam funcionais, apoiadas, seguidas, que haja capacidade de ambos os lados da fronteira de dar esse acompanhamento às comunidades e às populações, que é um papel que a dia de hoje é feito por organizações sem fins lucrativos como a Rewilding Portugal e outras, e que não está a ser feito pelo Estado, e que também haja uma monitorização conjunta e que também haja uma série de outras medidas. Estão identificadas como medidas que são necessárias para melhorar o estado de conservação da população, como melhor fiscalização, capacitação das autoridades, o SEPNA, o SEPRONA, do lado espanhol, para que haja mais consciência destas questões do crime ambiental e do furtivismo, que haja mais fiscalização no terreno e que realmente se consiga reduzir em grande medida a quantidade de lobos que estão a ser mortos ilegalmente de ambos os lados da fronteira.
1: Marta, o lobo ibérico, além de todos os problemas que você já comentou aqui, também sofre de um estigma?
0: É um grande predador, é um carnívoro, provoca prejuízos na atividade pecuária. Claro que tudo isso torna uma espécie mais controversa e há posições que se têm tornado cada vez mais polarizadas. E eu vejo essa polarização mais no lado espanhol do que no lado português, apesar de também existir do lado português. Mas no lado espanhol tornou-se uma espécie de arremesso político, ou que é utilizada na política, e isso tem contribuído muito para os extremismos das posições e a polarização. Quando se fala da espécie, quer dizer, parece que já quase não se consegue conversar sobre como é que podemos conviver com esta espécie, e temos as pessoas que acham que se devem simplesmente abater todos os lobos ibéricos e as pessoas que acham que se devem conservar todos os lobos ibéricos. E a questão aqui é a utilização desta espécie para a política provoca que depois se tomem decisões pouco científicas, e estamos a ver isso mesmo a nível europeu. O que aconteceu com a espécie foi desprotegida, basicamente a nível europeu, por causa desta questão política e não por factos científicos, ou não por nenhuma questão científica que a população já estivesse num estado de conservação que permitisse baixarmos o seu nível de proteção. E por isso o que vemos é que quando estes debates entram nesse tipo de polarização, um arremesso político, o que seja, começam a ser tomadas decisões sem base científica, em detrimento das espécies e sem benefício real depois também para as comunidades locais ou para os produtores pecuários, porque na verdade os problemas deles não são esses. E o lobo acaba por ser o bode expiatório de uma série de problemas muito reais e concretos, por exemplo, da pecuária extensiva, mas que em vez de falarmos desses problemas reais, estamos aqui a dizer que a culpa é do lobo, quando o lobo representa, os ataques provocados pelo lobo representam perdas muito pequenas comparadas ao global, se olharmos para números globais e se olharmos até para o número de explorações que são afetadas por ataques do lobo ibérico, são sempre percentagens bastante pequenas do total, E a espécie é usada como um bode expiatório. Basicamente, o que muitas vezes acontece é que se diz que o lobo estar a causar prejuízos na pecuária está a pôr em causa a pecuária tradicional ou os produtores pecuários tradicionais, porque as perdas não são adequadamente remuneradas pelos sistemas de compensação que existem, ou os processos de remuneração são lentos e burocráticos, e no fundo estamos aqui a causar uma perda de rendimento aos produtores pecuários tradicionais que estão a ameaçar a sua forma de vida e a ameaçar continuarmos a ter esta atividade em Portugal e em Espanha. E não só em Portugal e em Espanha, isto é o mesmo discurso em quase todos os sítios da Europa. O que muitas vezes este discurso esconde, de certa forma, ou aquilo que não engloba, é que a atividade pecuária tradicional tem uma série de ameaças devido aos mercados globais, devido à falta de rentabilidade e à necessidade de recorrer a subsídios europeus para se conseguir manter e para conseguir ter algum nível de lucro. Temos a questão da perda de população rural, o êxodo para as cidades, e por isso temos cada vez menos pessoas no território, menos rebanhos, menos atividade pecuária extensiva. Temos uma série de problemas e estarmos a tentar culpar o lobo por todos estes problemas, que são sistémicos e muito mais profundos do que as perdas pontuais que o lobo ibérico causa a alguns produtores pecuários, é tentar tapar o sol com a peneira e é tentar encobrir aquilo que são os problemas reais da pecuária, porque a verdade é que são muito difíceis de resolver com mercados globais, com a forma como as pessoas também estão habituadas a outro estilo de vida hoje em dia e já haver cada vez menos pessoas que querem ter esse estilo de vida, que é muito difícil e fracamente remunerado a dia de hoje. E, portanto, há esse aproveitamento político, entre aspas, digamos, tendencialmente da direita, para tentar, de certa forma, agradar ao eleitorado, tentando, de certa forma, que eles se sintam mais valorizados, digamos.
1: Nós conversamos com Marta Kalisch, chefe de restauração ecológica da Rewild em Portugal, que denuncia a gestão desigual da espécie lobo ibérico entre Portugal e Espanha e pede uma estratégia conjunta desses países para proteger a população do lobo ibérico, que na realidade não conhece fronteiras. Muito obrigada, Marta, e até uma próxima oportunidade.
0: Muito obrigada, ficamos em contato.
1: A emissão em português fica por aqui. Até semana que vem. Tchau, tchau.

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4: Olá, é quinta-feira, 10 de setembro de 2026 e essa é a emissão em português, que hoje traz o principal da atualidade da semana, tanto na Espanha como no mundo. Uma das notícias que vamos analisar hoje é a vitória da extrema-direita na Alemanha, nas eleições regionais do último domingo, com a ajuda do nosso correspondente Alexandre Gabitti. E no segundo bloco, Camila.
5: Oi, Estela. Depois a gente vai conversar com as organizadoras do Festival Mais Latina e com uma das artistas que participa nesta edição, que tem o Brasil como país convidado. Na sequência, vamos falar sobre a situação do Lobo Ibérico com uma ONG portuguesa. E na edição e nos microfones estamos nós, Estela Viana e eu, Camila Ploenes. Nos comandos técnicos contamos com Javier Campos. Começamos.
4: O governo publica 40 documentos secretos sobre a entrada de imigrantes em Ceuta em 30 de julho, em meio às críticas da oposição.
6: Lo único que cabe es que el presidente del gobierno dimita y disuelva las Cortes.
7: Este gobierno y Sánchez en concreto han vuelto a mentir.
5: Relatório de avaliação internacional de estudantes PISA alerta que só 2% dos alunos espanhóis sabem ler textos longos.
8: E onde temos que reforçar, porque se não há uma compreensão leitora, automaticamente não sabremos resolver nenhum problema, nem de matemáticas, nem de física, nem de química.
4: Ministra da Educação diz que o uso de telas piora desempenho em leitura, necessária nas matérias científicas.
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0: Além das notícias, toda semana analisamos alguns assuntos atuais no segundo bloco. Daqui a pouco vamos conhecer a proposta do Festival Mais Latina, que é inaugurado hoje com a exposição Colagem na Casa do Brasil de Madrid. Em sua primeira edição oficial na Espanha, a iniciativa quer criar conexões, encontros, intercâmbio e cooperação no âmbito artístico. Um dos seus pontos fortes é questionar a ideia de identidade.
1: Será que, acaso, Brasil, que está em Latinoamérica, se sente parte de Latinoamérica? E por aí começou a investigação.
0: A própria diretora do festival explica que o Brasil é o país convidado nessa edição porque representa muito bem a ideia de que a identidade não é um conceito fechado. Existem muitos países, culturas e histórias dentro do Brasil, e é com essa diversidade que o Mais Latina quer colocar em circulação.
2: Também vamos falar sobre a natureza selvagem. Várias organizações sem fins lucrativos que trabalham na restauração de ecossistemas estão fazendo um alerta sobre a preservação do lobo ibérico. Essa espécie ameaçada de extinção é transfronteiriça, mas sua proteção difere de país para país. Enquanto em Portugal o lobo não pode ser caçado, na Espanha seu controle letal está permitido desde 2025. Quem nos explica é Marta Kalisch, chefe de restauração da organização Rewild em Portugal.
3: Na própria Espanha, o problema agrava-se porque cada comunidade autónoma faz as coisas à sua própria maneira. Temos uma população única ibérica que está completamente fragmentada por causa de burocracia e de limites administrativos que não fazem sentido nenhum do ponto de vista da biologia da espécie e que dificultam, no fundo, a melhoria do seu estado de conservação.
2: Junto com Green Impact e Fundo para a Proteção do Lobo Ibérico, a Rewild em Portugal pede uma estratégia conjunta de Portugal e Espanha para gerenciar o lobo ibérico. Daqui a pouco ampliamos tudo isso, mas vamos agora com as principais notícias da semana.
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0: Começamos o boletim de notícias com a confirmação de que as redes sociais foram fundamentais para incitar os mais de 70 mil migrantes a entrarem em Ceuta entre os dias 30 e 31 de julho. Essa é uma das conclusões dos 40 documentos secretos sobre a crise migratória que acabam de ser abertos. Num primeiro momento, esses documentos seriam mantidos em sigilo, mas, diante da chuva de críticas, o governo espanhol decidiu torná-los públicos para defender a forma como agiu nessa crise. A divulgação foi feita ontem à tarde. Entre os documentos estão relatórios e transcrições de mensagens enviados entre 1º de julho e 1º de agosto. Eles foram trocados pela Polícia Nacional, pela Guarda Civil, pelo Centro Nacional de Inteligência, o CNI, e pelas Forças Armadas. Os socialistas esperam desmentir a teoria dos partidos da oposição, que acusam o governo central de ignorar avisos dias antes da chegada massiva ao enclave espanhol. No entanto, o conteúdo desses documentos provocou efeito contrário.
5: Esta tarde se ha revelado una mentira de Estado. Pero Sánchez lleva mintiendo 40 días.
0: A porta-voz do Partido Popular no Congresso, Esther Muñoz, afirma que os relatórios revelam uma mentira de Estado. Segundo a conservadora, o Centro de Inteligência deu avisos suficientes tanto ao Ministério do Interior quanto ao Marrocos para que a crise pudesse ter sido evitada. Já o partido de esquerda Podemos afirma que o Executivo está começando a negar o óbvio.
2: Um dos textos publicados ontem pelo governo mostra que em 29 de julho, véspera da entrada dos migrantes, o Centro Nacional de Inteligência alertou por WhatsApp sobre um ataque por terra e mar contra Ceuta no dia seguinte. O Centro de Inteligência expressava sua preocupação com mensagens que circulavam nas redes sociais em grupos de 180 mil seguidores. Em uma publicação na rede social X, o primeiro-ministro Pedro Sánchez respondeu às críticas, dizendo que as mensagens do CNI, de forma alguma, poderiam ser interpretadas como um indicador da escala, natureza ou probabilidade do que aconteceria a seguir. Por outro lado, o delegado do governo central em Ceuta, Miguel Ángel Pérez Triano, alega que não sabia das conversas que o CNI teve com um funcionário de seu gabinete em 29 de julho.
6: Lo que sí quiero decir es que los WhatsApp del día 29 no suponen una alerta ni ningún informe. É uma conversação.
2: Segundo Triano, ele teve apenas uma conversa informal com esse funcionário sobre as postagens nas redes sociais, apelando à entrada na cidade espanhola durante as festas marroquinas do Dia do Trono.
0: Outro documento divulgado ontem aponta que o Centro Nacional de Imigração e Fronteiras da Polícia Nacional alertou para um risco extremo de colapso devido à entrada irregular de imigrantes nas cidades autônomas de Ceuta e Melilla. Dois dias antes dos fatos, um relatório do CNI indicou que a decisão da Suprema Corte proibindo a extradição imediata de imigrantes interceptados no mar poderia ter um impacto muito significativo em Ceuta, onde quase 13 mil tentativas de entrada nado foram registradas em 2025. Logo após a publicação desses documentos, o ministro das Relações Exteriores, José Manuel Álvarez, afirmou que não teve conhecimento de nenhum relatório prevendo a magnitude do que aconteceu em 30 de julho.
7: A mim não me consta que houvera nenhum informe que
2: ainda ontem, antes da publicação, o primeiro-ministro Pedro Sánchez admitiu, no entanto, que o Estado deve se preparar melhor para possíveis crises como essa.
8: Podamos ver en el mundo digital el cómo se pueden producir estos movimientos.
2: Em entrevista exclusiva à televisão espanhola, Sánchez afirmou que seu governo não tem nada a esconder. Ele também disse que os serviços de inteligência precisam aprimorar a capacidade de antecipação e prevenção, considerando o contexto digital.
8: Veo con ganas y creo que también con el apoyo tanto interno como fuera para
2: além disso, o premier confirmou sua vontade de concorrer novamente como candidato do Partido Socialista em 2027 às eleições gerais.
0: Também na quarta-feira, durante a sessão parlamentar de controle ao governo, o líder da oposição, Alberto Núñez Feijó, do Partido Popular, acusou Sánchez de ser subserviente ao Marrocos e pediu eleições antecipadas.
9: Sua lealdade ao governo. Su lealtad está comprometida, señor Sánchez. No me responde sobre Marruecos, no me responde.
0: A crise em Ceuta praticamente monopolizou o debate no Congresso. O líder do partido de extrema-direita Vox, Santiago Abascal, perguntou ao primeiro-ministro se ele foi chantageado pelo Marrocos, insinuando que Rabat teria informações sobre os casos judiciais envolvendo seu entorno familiar e político.
10: Me chamam perro, sim, me chamam perro. Mire, le digo una cosa, señora Abascal. A diferencia de usted, yo seré un perro, pero no tengo amo.
0: Pedro Sánchez respondeu que até pode ser chamado por alguns de perro, de cachorro em português, mas que não tem dono, ao contrário de seus adversários políticos.
2: Na segunda-feira, a juíza Maria Tardón confirmou que vai investigar a entrada massiva de migrantes em Ceuta, que ela considera um ataque grave à integridade territorial. Em nota, o Ministério Público declarou que as investigações devem ficar a cargo da Audiência Nacional, porque esse órgão tem maior capacidade para lidar com fenômenos complexos, como crimes contra a integridade territorial, homicídio culposo e organização criminosa. Algumas vozes do governo socialista têm dúvidas sobre a imparcialidade da juíza, devido à sua atuação política como filiada do Partido Popular nos anos 90.
0: Também na segunda-feira, o rei Felipe VI se reuniu com a ministra da Defesa, Margarita Robles, e com altos oficiais militares para analisar a situação em Ceuta. Quanto à visita do monarca à cidade autônoma, Pedro Sánchez afirmou que ela é mais necessária do que nunca e que vai acontecer, embora ainda não exista uma data definida.
8: É mais que justificado e mais necessário que nunca que o chefe do Estado visite a cidade autônoma.
2: Enquanto isso, o governador ceutí, Juan Jesus Vivas, do PP, avalia que a cidade está no limite. Ele esteve em Bruxelas na terça-feira para se reunir com autoridades da União Europeia e pediu maior presença da Frontex, a agência da União Europeia responsável por gerir as fronteiras externas do espaço Schengen e combater o crime transfronteiriço. Ontem, a Comissão Europeia anunciou uma ajuda emergencial de 115 milhões de euros à Espanha para apoiar a gestão da cidade de Ceuta, principalmente no reforço da vigilância das fronteiras, no retorno das pessoas em situação irregular e na capacidade de acolhimento de menores desacompanhados.
0: O Supremo Tribunal decide suspender provisoriamente o registro no cadastro eleitoral de ausentes das pessoas que obtiveram a nacionalidade espanhola com base na Lei da Memória Democrática, também chamada Lei de Netos. A suspensão temporária do título de eleitor será aplicada a quem não conseguir provar ser descendente de espanhóis que foram exilados na época da Guerra Civil e da ditadura franquista. O Partido Popular e o partido da extrema-direita Vox gostaram da decisão, enquanto o governo socialista é contra.
8: Não estamos a favor nem compartimos a resolução do Tribunal Supremo. Les hemos pedido
2: Na entrevista à televisão espanhola, Sánchez afirmou que essa decisão seria uma tentativa de restringir direitos e, em última instância, prejudicar os socialistas.
0: E da educação temos uma notícia alarmante. O Programa Internacional de Avaliação de Estudantes, o PISA, revela que a metade dos alunos espanhóis de 15 a 16 anos apresenta baixo desempenho em ciências. Além disso, o levantamento mostra a queda nas habilidades de leitura e matemática, que se acelerou na última década. Somente 2% dos alunos que fizeram a prova são capazes de ler textos longos e complexos.
2: Essas são as principais conclusões do relatório PISA 2025, publicado na terça-feira. É feito a cada 3 anos em 90 países. O documento destaca que a piora dos índices espanhóis se acentuou e alerta que o uso excessivo de telas prejudicou o desempenho acadêmico geral, principalmente na leitura.
0: E da economia, destacamos o plano de reestruturação do grupo Volkswagen, que poderia afetar a marca espanhola SEAT.
6: Nosotros pondremos sobre la mesa todo el esfuerzo necesario para ser capaces de mantener esta...
2: Na última segunda-feira, o ministro da Economia, Carlos Cuerpo, afirmou à RTVE e à agência de notícias F que o governo fará de tudo o que estiver ao seu alcance para preservar um selo como a SEAT, que é genuinamente espanhol.
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0: Do exterior, destacamos a oferta indecorosa do presidente dos Estados Unidos, Donald Trump, aos eleitores do país.
12: I will issue a dividend to every adult citizen in the United States of America.
0: Ontem, na abertura da convenção do Partido Republicano, Trump prometeu pagar $5,000 para cada adulto caso os republicanos ganhem as eleições de meio de mandato de 3 de novembro.
2: Donald Trump não explicou como faria esse pagamento, mas disse que o valor precisaria ser gasto dentro dos Estados Unidos. Como o país tem cerca de 270 milhões de adultos, caso os republicanos ganhem as eleições para o Congresso e o Senado, Trump teria que desembolsar mais de $1 trilhão para pagar sua promessa eleitoral.
0: O partido de extrema-direita Alternativa para a Alemanha tem grandes chances de liderar um governo estadual pela primeira vez desde o fim da Segunda Guerra Mundial. No domingo, a legenda ganhou a maior parte dos votos no estado da Saxônia-Anhalt, na parte oriental do país, e ainda vai precisar fazer pactos com outros partidos para conseguir governar.
2: Hoje, o nosso correspondente no Brasil, Alexandre Agabite, nos ajuda a entender como isso é possível, analisando os pontos-chave dessas eleições na Alemanha e como elas repercutem em outros países europeus. Na Espanha, por exemplo, o líder do Vox, Santiago Abascal, escreveu na rede social X que o resultado de domingo é um símbolo de esperança para toda a Europa. Oi, Alexandre.
13: Olá, Estela. Olá, Camila. O partido de extrema-direita AfD, Alternativa para a Alemanha, venceu de forma esmagadora as eleições regionais de domingo na Saxônia-Anhalt. Obteve 43,8% dos votos, mais do que o dobro dos 17,2% alcançados pela CDU, a União Democrata Cristã, partido do chanceler Friedrich Merz. A AfD conquistou 39 das 83 cadeiras do parlamento regional e ficou a apenas 3 da maioria absoluta. Ulrich Siegmund, candidato da AfD ao governo regional, comemorou diante das câmeras. Fizemos história neste estado. É realmente um fato histórico, pois pela primeira vez desde o fim da Segunda Guerra Mundial, uma força de extrema-direita venceu uma eleição estadual no país. E precisamente por isso, o resultado não pode ser tratado como mais uma oscilação de humor do eleitorado alemão. A seção da AfD na Saxônia-Anhalt é classificada como extremista de direita pelo Serviço de Inteligência Interna daquele estado alemão. Seu programa prevê deportações mais rápidas de estrangeiros, classes separadas para crianças refugiadas que provavelmente não permanecerão no país e mudanças destinadas a desmontar o atual modelo de financiamento da radiodifusão pública. A extrema-direita tem um programa muito claro. Ninguém pode dizer que não sabe o que está sendo votado. Esse resultado tem causas evidentes. A Saxônia-Anhalt está entre os estados mais pobres da antiga Alemanha Oriental. Em 2024, 73% de seus habitantes concordavam com a afirmação de que os alemães orientais continuam sendo tratados, em muitos espaços, como cidadãos de segunda classe. Uma pesquisa pós-eleitoral da Infratest DIMAP indicou que a AfD teve apoio especialmente forte entre os homens. Esse grupo teria alcançado 50% dos votos. Seus eleitores também tendem a ter menor segurança econômica e menor escolaridade. Seria confortável para o restante da Europa olhar para a Saxônia-Anhalt como quem observa uma anomalia distante, confinada ao antigo território da Alemanha Oriental. Mas a febre já atravessou a fronteira. A França escolherá seu próximo presidente em abril e maio do ano que vem. O Rassemblement National chega à disputa liderando as pesquisas. Levantamentos recentes colocam Marine Le Pen ou Jordan Bardella, dependendo do cenário testado, na faixa de 33% a 35% no primeiro turno. O partido que durante décadas rondou a periferia do poder agora entra na eleição presidencial como favorito. Na Espanha, o movimento também é inquietante. Uma pesquisa do Instituto Espanhol 40DB, publicada pelo jornal El País na segunda-feira, colocou o Vox, partido de extrema-direita, com 17,8% das intenções de voto, 5,4 pontos percentuais acima do resultado que obteve nas eleições de 2023. Somados, Partido Popular e Vox chegam a 50,2%. E em meio à crise migratória de Ceuta, o Vox aparece como o partido considerado mais capaz de administrar a imigração. Depois da vitória alemã, a legenda espanhola celebrou o resultado da AfD como uma esperança para a Europa. Na França, o governo reagiu na direção oposta. O ministro da Economia, Roland Lescure, qualificou o resultado alemão como um sinal muito, muito preocupante.
14: Ça montre qu'on a un défi majeur face à une vague populiste qui est mondiale aujourd'hui.
13: Isso mostra que enfrentamos um grande desafio diante de uma onda populista que hoje é mundial e à qual precisamos resistir. Mas não é fácil. Resistir como? Eis uma pergunta que os dirigentes europeus não costumam fazer ou responder. Na Alemanha, Merz garante que manterá a barreira política contra a AfD e que sua CDU não fará uma coalizão com ela. É necessário. Se uma barreira parlamentar pode impedir um acordo de governo, não impede que 43,8% dos eleitores votem na extrema-direita. E depois da derrota, o governo continua discutindo reformas impopulares que incluem elevar a idade da aposentadoria, reduzir pagamentos em afastamentos por doença, justamente quando o custo de vida e a insegurança econômica aparecem entre as fontes de insatisfação. Existe ainda um erro mais perigoso. Diante do avanço da extrema-direita, parte da direita tradicional europeia passou a imaginar que pode derrotá-la ocupando o seu terreno, endurecendo o discurso contra imigrantes e tratando os estrangeiros como problema administrativo a ser removido. Na Suécia, o governo já oferece até 350 mil coroas a determinados imigrantes não europeus que aceitem deixar voluntariamente o país, uma política apoiada pelo partido de extrema-direita Democratas Suecos, uma das maiores forças políticas do país escandinavo. Em suma, a extrema-direita não precisa necessariamente estar no governo para mudar a política de um país. Basta que os partidos tradicionais passem a governar sob sua pressão e adotem parte de sua agenda. A extrema-direita oferece culpados simples para problemas complexos. O imigrante explica o salário baixo. Bruxelas explica o serviço público ruim. O estrangeiro explica a insegurança. A democracia explica a demora. O mecanismo é antigo. A embalagem é nova. Pelo TikTok, candidatos sorridentes vendem a promessa de devolver ao cidadão um país que alguém, supostamente, lhe roubou. Combater isso exige salário, moradia, serviços públicos, redução das desigualdades regionais, investimento onde ficaram apenas fábricas fechadas. Exige também enfrentar a xenofobia e o ataque às instituições pelo nome, sem tomar emprestada a linguagem daqueles que se pretende derrotar. A Europa conhece muito bem o que acontece quando o ressentimento social, nacionalismo e fabricação de inimigos começam a caminhar juntos. O mais inquietante é que não lhe falta memória, falta reação política à altura. Enquanto seus governantes depositam coroas e flores diante de monumentos do passado, a extrema-direita disputa o futuro.
0: A Espanha e o Brasil estreitam laços através da cultura. Vai até este domingo, dia 13, a Bienal do Livro de São Paulo, que neste ano tem a Espanha como país convidado de honra. Um pavilhão de 500 metros quadrados, inspirado nos mosaicos do paisagista brasileiro Roberto Burle Marx, é palco de encontros com o público e também entre profissionais do setor editorial. Um pouco antes de inaugurar esse espaço, na sexta-feira passada, o ministro da Cultura espanhol, Ernest Urtasun, conversou por telefone com o programa El Ojo Crítico da Rádio Nacional. Ele destacou que a Bienal de São Paulo é uma grande vitrine para autores y autoras da Espanha e comemorou a cooperação com o Brasil.
15: Espanha e Brasil, em estos momentos, são duas potências culturais globais.
2: Segundo o ministro, hoje Espanha e Brasil são duas potências culturais globais, quer seja na literatura, no cinema, na música, e também existe uma dimensão política. São duas sociedades que acreditam firmemente na cultura como motor fundamental de progresso social, emancipação, defesa dos direitos humanos e cooperação global. Uma delegação de 50 escritores está na capital paulista para uma programação cultural diversa que trata de temas e estilos presentes nas literaturas brasileira e espanhola. Entre eles, as novas formas de autoficção, a memória democrática e a revisão crítica da história.
0: O que ainda não se vê, essa é a ideia principal que guia o Mais Latina, festival multidisciplinar dedicado à produção artística contemporânea da América Latina. Sua primeira edição oficial na Espanha acontece entre os meses de setembro a novembro nas cidades de Madrid e Navarra. Mas, na verdade, a iniciativa já teve uma espécie de edição zero em outubro do ano passado.
1: Aunque es la edición uno, en realidad existió una edición cero el año pasado.
0: Como conta a curadora venezuelana e diretora do Mais Latina, Kiki Pertinhes Heidenreich, na edição zero foram 6 exposições e uma residência artística, experiência que serviu para testar caminhos, criar conexões e, principalmente, entender o que poderia ser esse espaço dedicado ao encontro, intercâmbio e cooperação.
1: Eu sou latino-americana, sou imigrante e, como tal, tenho um ecossistema que se chama BOOM, BOOM Art Community. Desse ecossistema...
0: Kiki afirma que sabia que faltava algo mais. A América Latina já está profundamente presente no país. Está nas ruas, nas famílias, nos comércios, nos sotaques, nas empresas, no mercado de trabalho, na vida cotidiana. Mas a presença demográfica, lembrando que 60% dos imigrantes na Espanha são latino-americanos, não significa necessariamente presença simbólica. E é justamente aí que o festival quer incidir.
1: Hasta hace muy poco había, digamos, una percepción bastante incómoda, por decirlo de alguna manera, sobre qué es el latinoamericano.
0: Kiki fala de uma percepção bastante incômoda sobre o que é ser latino-americano na Espanha e que um dos objetivos do Mais Latina é dizer: olha, aqui também vem pessoas com empresas, pessoas que estão injetando capital. E, a partir dessa desconstrução, promover os artistas latino-americanos. E isso não tem nada a ver com substituir um estereótipo por outro, nem com construir um conceito único do que é a cultura latino-americana, mas com mostrar a quantidade de histórias, experiências e perguntas que cabem dentro dessa palavra. É por isso que o eixo curatorial desta primeira edição se chama O Que Ainda Não Se Vê.
1: Quando estávamos allá, haciendo esta residência, pues de ahí surgen los temas curatoriales que van a atravesar a este festival.
0: A proposta é olhar para questões que já estão sendo discutidas, experimentadas e investigadas no âmbito artístico na América Latina, mas que ainda não ganharam a mesma visibilidade no contexto espanhol, como pós-colonialismo, convivência, construção coletiva e memórias. Memórias de pessoas que migraram e que não desaparecem quando alguém atravessa uma fronteira. Nesse sentido, a discussão sobre identidade fica ainda mais interessante. Afinal, o que é identidade quando ela não é fixa? Quando uma pessoa carrega aquilo que foi, mas também incorpora aquilo que encontra? E não é à toa que o Brasil seja o país convidado.
1: Sim, temas identitários muito importantes. De hecho, el hecho de que Brasil fuera el país invitado obedece a que a
0: princípio... Kiki Pertinhes Heidenreich lembra que no começo do ano fez uma residência curatorial em São Paulo. Durante um mês, fez pesquisas e teve reuniões com museus, galerias e artistas, com os quais questionou se o Brasil, que está na América Latina, se sente parte da América Latina. Foi daí que nasceram algumas das questões que permeiam o festival, com destaque justamente para impossibilidade de reduzir qualquer um dos países da região a uma única imagem.
16: Já arranjou o Century Fox.
0: Quanto às atividades, o MAS Latina oferece exposições, conversas, conferências e encontros.
16: Tanto os artistas que formam parte do festival como agentes culturales de relevancia en el sector, tanto a nivel local como a nivel...
0: A coordenadora do Mais Latina, Anne Martínez Monge, explica que um dos módulos, chamado Mais Saberes, propõe colocar artistas e agentes culturais latino-americanos em diálogo com instituições e profissionais da Espanha. O festival convidou, por exemplo, Marília Bonas, que é historiadora e especialista em museologia, com forte atuação nas áreas de projetos colaborativos, gestão cultural e direitos humanos, para uma conversa em outubro no Museu de América.
1: A mim me encantaria que se eliminaran os clichês de lo que é Brasil, ¿no? Que la gente viera que Brasil no hay uno solo, que no es un solo continente.
0: A partir de todo esse conjunto de atividades, o festival procura, sobretudo, eliminar clichês, e é justamente esse um dos maiores desejos da sua diretora. Mostrar que o Brasil não é um só, que são muitos países dentro de um país, muitas culturas, muitas histórias, com a forte presença dos povos originários, das culturas afro-brasileiras e da imigração europeia e asiática. É com essa diversidade que o Mais Latina quer colocar em circulação. E nesta primeira edição, quer apresentar o Brasil para o público espanhol, não apenas como algo exótico, mas como um lugar com uma vibrante produção artística e de pensamento. E, em última instância, a iniciativa propõe uma mudança de perspectiva. Em vez de perguntar quem são os latino-americanos que vivem na Espanha, perguntar também o que eles estão produzindo, pensando e transformando aqui, e que a arte revele as suas contradições. Uma das artistas escolhidas para inaugurar o Mais Latina é a fotógrafa Luana Fischer. Seu trabalho parte também de uma relação com a representação, memória e reparação visual. E na Casa do Brasil, ela apresenta colagem com outros dois artistas brasileiros.
17: Oi, Luana, tudo bom? Queria que você falasse um pouco sobre o que Collage apresenta para o público, quem vai ver, o que, que vai poder conferir. Eu sei que às vezes parece muito abstrato, mas o que, que você pode contar para a gente sobre a exposição?
18: Bom, é o trabalho de três artistas, né? Aldonis Nino, Shinji Nagabe, e a gente está fazendo um trabalho, a exposição chama-se Collage, porque ela brinca um pouco com a palavra francesa, collage, né, que é uma técnica artística de trabalhar com fragmentos, principalmente de imagens, e transformar essas imagens ou esses fragmentos de imagens em uma imagem final, né, e buscando um novo significado, uma nova narrativa. Os três, Aldonis, Shinji e eu, trabalhamos com essa técnica aqui nessa exposição, é mais ou menos o que a gente vai explorar aqui, né? Mas, assim, é uma coisa interessante, porque a gente está jogando, fazendo uma brincadeira entre a palavra collage, a palavra francesa collage, e o colágeno. Essa é uma ideia que o Aldonis, como curador dessa exposição, teve, né? Colágeno é essa proteína que tem a função de juntar tecidos no corpo humano, né? De fazer uma junção, né? Dos tecidos do corpo humano. E que, ainda por cima, é super interessante, porque é uma proteína que tem forma de hélice em três aspas, em três partes, né? Então ele falou: olha que bacana a gente usar o colágeno como esse símbolo de junção entre os três e os três trabalhos, né? E ainda por cima tem, as palavras são muito parecidas, uhum, né? Colágeno, colágeno.
17: E bom, existe alguma narrativa que amarre os três trabalhos que estão sendo apresentados?
18: Sim.
17: Ou não?
18: Sim. Nós todos trabalhamos com uma forma de mostrar e de dar representatividade para corpos e narrativas que foram infra-representadas, né? Representadas de uma forma sem muito protagonismo, né? Tanto na história da arte como nas artes visuais atuais. E também, ao mesmo tempo, costurar isso com as nossas histórias pessoais. Eu trabalho com colagem, com fotografia. E talvez as obras principais que vão participar dessa exposição minhas são, primeiro, um grande colagem de 1,60m por 2m. Eu estou trabalhando com fotografias de arquivo, é um arquivo do século XIX, uma das primeiras fotografias medicinais que foram feitas no Hospital da Salpêtrière, que é um hospital em Paris. A equipe médica daquele hospital fotografou as pacientes consideradas histéricas. Então é toda uma coleção, essa coleção enorme, são dezenas de livros com fotografias de mulheres, tanto sendo fotografadas num estilo assim, digamos, clássico, né, do retrato, como sendo fotografadas tendo ataques, entre muitas aspas, ataques histéricos, né? Uhum. Então são fotografias que estão construindo uma representação muito deturpada dessas mulheres, né? E da própria condição da doença mental. Então, o que eu faço é pegar esse arquivo fotográfico, e ressignificá-lo. Eu pego as fotos das mulheres e coloco, recorto, né, aquela coisa que eu te falei da fragmentação, tiro elas do contexto delas, do contexto original delas, que são livros, né? E coloco dentro de outro contexto que está baseado principalmente nas lâminas de ouro, nas folhas de ouro. Eu crio um contexto dourado, que o dourado na história da arte tem essa relação muito forte, né, da simbologia da religiosidade, não é só a riqueza, a religiosidade é divino. Então eu tô querendo levar essas mulheres de uma situação desonrada, né, onde elas foram colocadas em grande parte obrigatoriamente, né, porque elas eram internadas nesses hospitais
17: psiquiátricos,
18: muitas vezes pela família. O Salpêtrière era um hospital psiquiátrico. E aí eu quero tirá-las desse contexto e colocá-las num contexto que está mais perto do divino, mais perto do elevado, né? Então eu faço isso e ainda mais brinco nessa obra mesmo que eu estou te falando. E eu coloquei um balão na cabeça dela. Isso eu não quero fazer não quero descrever muito, porque tem que vir aqui olhar. Mas sim, eu estou brincando com elementos de coisas que voam. Para quê? Para que, de alguma forma, eu esteja simbolicamente retirando essas mulheres desse contexto, ou essa mulher, né, desse contexto, voando. Eu dou asas para ela, essa é a minha ideia, entendeu? E, bom, essa é uma das peças que eu estou mostrando aqui, que conversa muito, por exemplo, com as peças que o Aldones, que além de curador, também é artista, também vai trazer e vai apresentar peças dele aqui. Ele trabalha também com fragmentação de imagens retiradas de livros de história da arte. E justamente ele está brincando um pouco e jogando com essa história de quem é representado nesses livros de história da arte, né? Na realidade, a história da arte foi contada desde um ponto de vista do homem branco colonialista. Você não vê indígenas, você vê muito poucas mulheres, você não vê gays, você não vê corpos diversos, né? No relato da história da arte, principalmente dos livros publicados de história da arte. E aí, finalmente, o Shinji Nagabe também trabalha com fragmentos de imagens, mas nesse caso ele trabalha com uma imagem já passada a um suporte de tecido, e aí ele costura pedaços de imagens que tem a ver com a cultura brasileira, que tem a ver com a própria cultura dele. Ele é um homem que nasceu no Brasil, mas tem origem japonesa, né? Então ele brinca muito com essa duplicidade da origem dele. Nessas peças, são peças de enorme tamanho, também com vários fragmentos grandes nesse caso, né, de imagens que levam a todo esse imaginário, tanto da cultura brasileira como da própria história pessoal dele como imigrante.
17: E Luana, eu acho interessante, porque eu conversei agora há pouco com a diretora e a coordenadora do Festival Mais Latina, e a gente falou muito na questão de tirar certos estereótipos, que é importante inserir o latino-americano em outros contextos, muitas vezes relegados a eles, né, ou a nós. E falando nisso, né, falando nessa questão de romper com certos clichês, então é complicado a gente falar que dá para identificar uma obra latino-americana por uma questão pictórica. E a gente falou sobre a questão conceitual, o quanto que a arte latino-americana, eu queria saber se você concorda com isso, ela tem características assim conceituais, como que trazem questões como diversidade, identidade, compromisso social, político, tem um certo sincretismo ou bastante sincretismo estético, que eu acho que são questões que você, bem ou mal, acabou de tratar, não? De falar sobre elas.
18: Sim, sim, sem dúvida. Não, sem dúvida. Eu acho que o fato da gente vir, todos nós, né, os que estamos participando desse festival, temos origem em países que foram muito miscigenados, que tem uma mistura, e não só uma mistura de culturas, né, também tem uma mistura dessa coisa da gente absorver informações mesmo, né? Tanto da Europa como dos Estados Unidos, e aí fazer uma coisa meio antropofágica, né? Voltando lá para a semana do 22, sei lá, se eu
17: estou sonhando. Semana de arte moderna. Não, mas eu acho que é o germe, né, de tudo isso.
18: Sem dúvida, sem dúvida é o germe, e eu acho que é uma prática que eu tenho, eu pelo menos, eu posso falar de mim, né? Não vou falar de todos os artistas, mas eu tenho muito presente para mim. Eu acho que o fato, eu moro na Espanha há 22 anos já, então eu tenho a minha prática muito arraigada nesse país, mas que não vai se separar nunca dessa enorme miscigenação da qual eu faço parte, tenho origem e carrego na minha genética, né, até hoje. Então, eu acho que sim, eu acho que talvez seja a nossa melhor característica, né, dos artistas latino-americanos, o poder trabalhar dessa forma antropofágica, né, dessa forma de que tem muito a ver com o nosso nascimento como cultura e o nosso desenvolvimento também, né? Eu acho que é um pouco isso.
17: Tá certo, Luana, eu agradeço conversar com você, para que você conte um pouquinho o que vocês, inaugurando o Festival Mais Latina, vão fazer e vão levar à Casa do Brasil. A gente tem ouvintes em todo mundo, então obviamente que nem todo mundo pode conferir, mas sim que quem está nos ouvindo pode procurar mais informação sobre os artistas que participam, sobre você mesma. E obrigada por esse bate-papo, e eu sei que você está na correria porque a exposição inaugura daqui algumas horas. Então, boa sorte. Tudo de bom. Obrigada.
18: Eu que agradeço, Estela. Para mim é sempre um prazer. E puxa, quem puder vir para cá na Casa do Brasil, que venha. Vai ser bem gostoso.

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7: Es un animal importante. Es un animal con cuyas fábulas nos han llenado los oídos desde que éramos niños. Es un animal que a mí me gustaría que en esta aventura representara fielmente.
8: Estamos ouvindo trecho do programa El Hombre y la Tierra, uma série de televisão que foi publicada, emitida na televisão pública espanhola e ficou famosa nos anos 1970. Foi dirigida e apresentada pelo naturalista, ambientalista e divulgador científico Félix Rodríguez de la Fuente. Nesse episódio específico, de la Fuente apresentava a aventura do lobo ibérico, uma espécie da família dos canídeos, mas que não late como os cachorros. Rápido, noturno e carnívoro, o lobo ibérico tem um papel ambíguo no imaginário popular. Ele é lembrado tanto como um vilão que ataca o gado, quanto como um símbolo de proteção da natureza selvagem.
7: Por que há lobos todavía em Espanha, quando em Inglaterra, em França e em outras nações han desaparecido? Porque Espanha é hermosa.
8: O ambientalista se perguntava por que ainda há lobos na Espanha se eles já desapareceram na Inglaterra, na França e em outros países?
5: Porque a Espanha é bela, respondia o próprio Félix Rodríguez de la Fuente. Mas a realidade do lobo ibérico é bem menos poética do que isso. A espécie compartilhada entre Espanha e Portugal sempre esteve ameaçada pela caça ou por crimes ambientais nessa bela península. No sul, o animal chegou a ser considerado extinto nas primeiras décadas dos anos 2000.
7: Que el lobo viva donde pueda y donde deba vivir.
8: Segundo o Ministério para a Transição Ecológica, o último censo do lobo ibérico, publicado em 2025, contava apenas 333 alcateias ou grupos reprodutores, um aumento de apenas 12% em relação a 2014, apesar das leis de proteção vigentes em Portugal e na Espanha.
5: Organizações sem fins lucrativos que trabalham pela preservação da espécie e recuperação de ecossistemas alertam justamente para as diferenças de gestão do lobo ibérico entre os dois países. Para essas entidades, a falta de coordenação entre Portugal e Espanha ameaça a conservação desse animal transfronteiriço.
8: Na entrevista a seguir, vamos conhecer mais sobre a realidade atual do lobo ibérico. Também vamos descobrir o trabalho e as propostas das ONGs para melhorar a convivência do predador com os criadores de gado e as comunidades na região do Rio Douro, no norte da península.

0: A organização Rewild in Portugal, organização sem fins lucrativos que trabalha na restauração de ecossistemas, faz um alerta sobre o lobo ibérico. Junto com outras organizações, a Rewild in Portugal tem denunciado a gestão desigual dessa espécie, do lobo ibérico, uma população compartilhada entre Portugal e Espanha, mas que não está completamente protegida, porque as leis dos dois países são diferentes. Para saber mais sobre esse assunto, contamos hoje aqui no programa com a Marta Kalisch, chefe de restauração ecológica da Rewild in Portugal. Marta, seja bem-vinda à emissão em português.
1: Olá, tudo bem?
0: Tudo bem. Marta, o lobo ibérico está protegido em Portugal desde 1988, ou seja, há 38 anos. E vocês têm denunciado que aqui na Espanha essa espécie pode ser caçada desde 2025. Queria te perguntar por que aconteceu essa mudança na lei espanhola.
1: Então, ela já mudou um par de vezes, ou seja, em parte da Espanha já era possível caçar lobo ibérico, entretanto houve uma alteração legislativa e a espécie passou a estar totalmente protegida e por isso não era possível ser caçada em lugar nenhum de Espanha, e em 2025 isso foi novamente alterado e passou novamente a ser possível em certas comunidades autónomas o lobo ser caçado ou o controle total ser uma forma de gestão da população do lobo ibérico. Nós temos alertado que isto é um problema, porque é uma espécie que apenas existe em Portugal e Espanha, ainda está ameaçada de extinção e tem uma tendência populacional de declínio, e por isso não é uma espécie que tenha um estado de conservação favorável, e por isso estarmos a eliminar lobos através do controle letal, para além de não ser suportado cientificamente como uma boa ferramenta de gestão populacional, está a contribuir ainda mais para os problemas que a espécie já tem a nível do seu estado de conservação.
0: Você comentou que em vários momentos já era possível caçar o lobo ibérico aqui na Espanha, em algumas regiões, e em algumas não, né? Em quais regiões chegou a ser proibido e que agora podemos ver a caça de novo legalizada dos lobos ibéricos, Marta?
1: Então, a norte do Rio Douro, por isso do Rio Douro para cima, é onde se utiliza mais a gestão letal, portanto, Astúrias e as comunidades autónomas que estão acima do Rio Douro. E esse já era o caso antes e é o caso agora outra vez. Também são as zonas onde há mais presença do lobo ibérico, porque no sul da Espanha, tal como no sul de Portugal, a espécie está extinta há várias décadas. E apesar de hoje em dia estar a existir uma recolonização para sul, para áreas de distribuição histórica da espécie, isso está a acontecer devagar. E o problema aqui é que, não havendo uma gestão conjunta desta população, porque isto não há a população espanhola e a população portuguesa, há uma população ibérica, e não havendo uma gestão conjunta desta população ibérica, não há monitorização conjunta, não há gestão conjunta, não há a implementação de medidas de coexistências de forma homogénea entre Portugal e Espanha, e na própria Espanha o problema agrava-se, porque cada comunidade autónoma faz as coisas à sua própria maneira, ou seja, temos uma população única ibérica que está completamente fragmentada por causa de burocracia e de limites administrativos que não fazem sentido nenhum do ponto de vista da biologia da espécie e que dificultam, no fundo, aquilo que seria uma gestão para a espécie que pudesse promover a sua conservação e a melhoria do seu estado de conservação.
0: Como você disse, agora a população de lobos ibéricos é transfronteiriça, né? Os lobos podem atravessar de um lado para o outro na região do Douro e serem caçados aqui na Espanha. Então, qual é a realidade da espécie hoje em dia, ela sendo essa espécie transfronteiriça, né? Você comentou que ainda é uma espécie em extinção e por isso a importância dessa conscientização e de mudar a lei, mas qual é a realidade hoje, dados esses anos em que o lobo esteve protegido aqui na Espanha também, né? Até 2025, apesar dessas mudanças, esses vai e vens, né? De legislação que você comentou.
1: A questão do lobo ibérico é complexa e, como é óbvio, há aqui muitas camadas e muitas coisas que depois influenciam a situação da população. Para além da questão do controlo letal legal, que existe em algumas zonas da Espanha, existe também muito furtivismo, ou caça ilegal, perseguição ilegal à espécie, tanto em Portugal como em Espanha. E isso são números que muitas vezes não são conhecidos, ou os números que são conhecidos são subestimações da realidade, e por isso nós sabemos, em Portugal conhecemos um bocadinho a situação melhor, que o furtivismo é um problema sério, continua a ser uma das principais causas de mortalidade do lobo ibérico, e por isso é uma coisa que agrava ainda mais a situação, porque há falta de fiscalização, há falta de meios dedicados, tanto do Estado português como espanhol, para prevenir que este furtivismo ocorra. E por isso temos aqui vários problemas que acabam por se somar uns aos outros, e mesmo em Portugal, que a espécie, como já mencionou, está protegida desde 1988, continuamos a ter uma população em declínio.
0: Marta, você comentou que a principal causa da mortalidade, ou uma das principais causas da mortalidade do lobo ibérico, é o furtivismo, né? Me corrige se eu estiver errada. O que que é o furtivismo para quem está ouvindo a gente e pela primeira vez escuta essa palavra?
1: O furtivismo é uma forma de crime ambiental em que uma pessoa mata uma espécie que está protegida por lei. Em Portugal, qualquer pessoa que mate um lobo ibérico está a cometer um crime, porque a espécie é protegida e por isso a sua morte é ilegal. Em Espanha, já vimos que temos uma situação um bocadinho diferente. É possível, se for concedida uma licença, em alguns sítios é possível obter essas licenças, um lobo ser morto legalmente, mas também temos visto muitos casos nas Astúrias e não só, mas lembro-me aqui há uns anos dos dois lobos que foram pendurados pelo pescoço à porta de um edifício qualquer público. Pronto, isso é crime ambiental, isso são coisas que estão a ser feitas ilegalmente contra a espécie.
0: Ou seja, isso configura uma atividade diferente da caça.
1: Exatamente, ou seja, a caça tem as suas regras e tudo o que seja feito que saia dessas regras, e as regras têm a ver com os dias em que se pode caçar, os métodos que se podem usar para caçar, as espécies que se podem caçar ou não, tudo isso está regulamentado e por lei. Tudo o que saia disso, tudo o que vá fugir a essas regras é considerado furtivismo, caça ilegal, crime ambiental.
0: E a Rewilding Portugal pede uma estratégia conjunta, né, de Portugal e Espanha para gerenciar o lobo ibérico. Que medidas são necessárias? Quais são as medidas-chave para manter e recuperar essa espécie, Marta?
1: Não chega só à questão de estar ou não protegida legalmente, que é um primeiro passo absolutamente fundamental, mas depois é preciso mais. É preciso investir nas questões de coexistência, em prevenir o furtivismo, em realmente ter as medidas implementadas no terreno para que as comunidades locais que convivem com esta espécie de ambos os lados da fronteira, não sejam prejudicadas por a espécie estar presente e não recorram a estas medidas, por muitas vezes não verem alternativa, que é eliminar a espécie da zona. Então, o que nós estamos a pedir é que se replique, de certa forma, aquilo que já existe para o lince ibérico, que é um exemplo de outro predador que partilhamos entre Portugal e Espanha e que já há muitos anos existe uma estrutura de cooperação entre Portugal e Espanha para a gestão da espécie e para a sua conservação, e com resultados muito positivos. É uma história de recuperação fantástica, a do lince ibérico, e, portanto, podia-se adotar um modelo semelhante ao que já existe para essa espécie, para o lobo ibérico, e termos aqui uma estrutura em que Portugal e Espanha tenham uma forma de diálogo, de cooperação e de implementação de medidas conjuntas a nível transfronteiriço, a nível de que medidas é que realmente são precisas implementar. Eu diria que ficamos muito na questão da coexistência, de implementar medidas de coexistência que sejam funcionais, apoiadas, seguidas, que haja capacidade de ambos os lados da fronteira de dar esse acompanhamento às comunidades e às populações, que é um papel que a dia de hoje é feito por organizações sem fins lucrativos como a Rewilding em Portugal e outras, e que não está a ser feito pelo Estado, e que também haja uma monitorização conjunta e que também haja uma série de outras medidas. Estão identificadas como medidas que são necessárias para melhorar o estado de conservação da população, como melhor fiscalização, capacitação das autoridades, o SEPNA, o SEPRONA, do lado espanhol, para que haja mais consciência destas questões do crime ambiental e do furtivismo, que haja mais fiscalização no terreno e que realmente se consiga reduzir em grande medida a quantidade de lobos que estão a ser mortos ilegalmente de ambos os lados da fronteira.
0: Marta, o lobo ibérico, além de todos os problemas que você já comentou aqui, também sofre de um estigma?
1: É um grande predador, é um carnívoro, provoca prejuízos na atividade pecuária. Claro que tudo isso torna uma espécie mais controversa e há posições que se têm tornado cada vez mais polarizadas. E eu vejo essa polarização mais no lado espanhol do que no lado português, apesar de também existir do lado português. Mas no lado espanhol tornou-se uma espécie de arremesso político, ou que é utilizada na política, e isso tem contribuído muito para os extremismos das posições e a polarização. Quando se fala da espécie, quer dizer, parece que já quase não se consegue conversar sobre como é que podemos conviver com esta espécie, e temos as pessoas que acham que se devem simplesmente abater todos os lobos ibéricos e as pessoas que acham que se devem conservar todos os lobos ibéricos. E a questão aqui é a utilização desta espécie para a política provoca que depois tomem decisões pouco científicas, e estamos a ver isso mesmo a nível europeu. O que aconteceu com a espécie foi desprotegida, basicamente a nível europeu, por causa desta questão política, e não por factos científicos, ou não por nenhuma questão científica que a população já estivesse num estado de conservação que permitisse baixarmos o seu nível de proteção. E por isso o que vemos é que quando estes debates entram nesse tipo de polarização, um arremesso político, o que seja, começam a ser tomadas decisões sem base científica, em detrimento das espécies, e sem benefício real depois também para as comunidades locais ou para os produtores pecuários, porque na verdade os problemas deles não são esses, e o lobo acaba por ser o bode expiatório de uma série de problemas muito reais e concretos, por exemplo da pecuária extensiva, mas que em vez de falarmos destes problemas reais, estamos aqui a dizer que a culpa é do lobo, quando o lobo representa, os ataques provocados pelo lobo representam perdas muito pequenas comparadas ao global, se olharmos para números globais e se olharmos até para o número de explorações que são afetadas por ataques de lobo ibérico, são sempre percentagens bastante pequenas do total, e a espécie é usada como um bode expiatório. Basicamente, o que muitas vezes acontece é que se diz que o lobo estar a causar prejuízos na pecuária está a pôr em causa a pecuária tradicional ou os produtores pecuários tradicionais, porque as perdas não são adequadamente remuneradas pelos sistemas de compensação que existem, ou os processos de remuneração são lentos e burocráticos, e no fundo estamos aqui a causar uma perda de rendimento aos produtores pecuários tradicionais, que estão a ameaçar a sua forma de vida e a ameaçar continuarmos a ter esta atividade em Portugal e em Espanha. E não só em Portugal e em Espanha, isto é o mesmo discurso em qualquer, quase todos os sítios da Europa. O que muitas vezes este discurso esconde, de certa forma, ou aquilo que não engloba, é que a atividade pecuária tradicional tem uma série de ameaças devido aos mercados globais, devido à falta de rentabilidade e à necessidade de recorrer a subsídios europeus para se conseguir manter e para conseguir ter algum nível de lucro. Temos a questão da perda de população rural, o êxodo para as cidades, e por isso temos cada vez menos pessoas no território, menos rebanhos, menos atividade pecuária extensiva. Temos uma série de problemas, e estarmos a tentar culpar o lobo

0: da direita, para tentar, de certa forma, agradar ao eleitorado, tentando, de certa forma, que eles se sintam mais valorizados, digamos.
1: E Marta, quem falta convencer, né, para vocês conseguirem elevar de novo a proteção para o lobo ibérico?
0: É do lado espanhol, está a ser feito esse trabalho por várias organizações, incluindo o Fondo para a Proteção do Lobo Ibérico, que estão a colocar muitas destas situações de caça ao lobo em tribunal e a questionar toda esta alteração novamente do Estatuto de Proteção da Espécie em Espanha. Portanto, isso é trabalho que está a ser feito por organizações espanholas. Nós, do nosso lado, o que estamos a tentar fazer é alertar e chamar a atenção para a necessidade de haver este diálogo conjunto entre Portugal e Espanha sobre todos estes tópicos. A nível dos mecanismos de coexistência e dos sistemas de compensação, que nós também estamos a desenvolver um trabalho em Portugal de fazer recomendações específicas do que é que precisa de ser melhorado para que o sistema possa funcionar melhor. Porque muitas vezes, pelo menos em Portugal, as pessoas estão mais chateadas com o Estado do que com o próprio lobo, porque existe um sistema de compensação de prejuízos e se ele funcionar bem, é um mecanismo de coexistência, porque as pessoas são adequadamente recompensadas, digamos, pelas perdas. E por isso há uma série de recomendações baseadas noutros países europeus que fazem isto melhor e que têm bons sistemas de compensação de prejuízos, como por exemplo a Itália, que tem um sistema melhor que o nosso, e nós estamos a fazer todas essas recomendações a nível político, a nível do governo, para que o sistema possa ser melhorado e para que possamos dessa forma trabalhar a base do problema que é a coexistência entre as pessoas e o lobo.
1: É, você tinha comentado antes sobre a coexistência e agora falando do mecanismo de recompensa, você citou o modelo da Itália. Você pode citar um exemplo de como funciona ou simplesmente definir para a gente mais ou menos como funciona na Itália e que seria um bom modelo também para a Espanha, por exemplo?
0: No meu entendimento, o que eles têm na Itália é que, por exemplo, os parques nacionais têm staff, têm pessoal alocado e próprio do Parque Nacional e têm um orçamento definido pelo Estado anual para o funcionamento do Parque Nacional. E dentro desse orçamento anual estão previstos os valores que são pagos aos produtores pecuários pela perda dos animais. E em Itália, esses pagamentos são feitos tanto por ataques de lobo ibérico, como por ataques de javali, como por ataques de outras espécies. Ou seja, é um sistema mais compreensivo de recompensa aos produtores pecuários pelas perdas que sofrem devido a animais selvagens, e é um sistema que, por ser de maior proximidade, é entre o Parque Nacional e as comunidades que ali vivem ou nos arredores, é um sistema mais célere. Em Portugal já existiram diretores dos parques, das áreas protegidas em Portugal. Hoje em dia já não existe isso e já não existe essa presença no terreno por parte das autoridades. Já não existe essa presença, esse contacto, esse estreitar de relações, digamos, que também permite depois todos estes processos serem mais rápidos, justos e beneficiar ambas as partes.
1: E se a gente puder fazer uma estimativa, quanto tempo a gente tem para atuar, mudar a lei aqui na Espanha e salvar o lobo ibérico, Marta?
0: Não consigo dar prazos exatos. O que vemos é que, por toda a Europa, há esta tendência de fracas monitorizações de dados incorretos. Há muitos países a reportarem estados de conservação favorável do lobo ibérico sem base nenhuma científica, o que depois justifica o estabelecimento de cotas completamente estúpidas para ser possível caçar um número de lobos muito elevado. E tudo isto só contribui para o Estatuto de Conservação da Espécie se agravar. Temos aqui é uma oportunidade de inverter essa tendência de proteger novamente a espécie, mas mais uma vez, alterar só a legislação e dizer, ok, já não se pode caçar legalmente o lobo em lado nenhum de Espanha, não é suficiente. É um passo importante, mas precisa de vir com todo o resto que falámos também atrás.
1: Nós conversamos com Marta Kalisch, chefe de restauração ecológica da Rewild em Portugal, que denuncia a gestão desigual da espécie lobo ibérico entre Portugal e Espanha e pede uma estratégia conjunta desses países para proteger a população do lobo ibérico, que na realidade não conhece fronteiras. Muito obrigada, Marta, e até uma próxima oportunidade.
0: Muito obrigada, ficamos em contato.
1: A emissão em português fica por aqui. Até semana que vem. Tchau, tchau.